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0: Domingo que vem eu vou fazer o seguinte, quinta-feira que vem, que eu jogo 5 na quinta, eu vou pegar meu cartão e vou pôr debaixo da jarra. Por debaixo da jarra, eu vou amarrar um pedaço de pá de bananeira pra ver o que vai acontecer. Eu vou me olhar no café, se eu me ver direitinho, é porque eu vou ganhar. Se eu me ver, então nunca mais vou ganhar nada.
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